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0: Olha a hora, olha a hora. 9 horas da manhã, mais 34 minutos. 9h34 da manhã, 8 horas da manhã, mais 34 minutos. 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Bom dia, bom dia, bom dia, bom dia. Amanhã legal, já de segunda-feira, início da semana. Muita chuva na nossa fronteira. Eita, que chuva esse, rapaz. Amanhã no dia 10 de agosto do ano 2026. Muito bom dia pra você a partir de agora. Tamo junto aí, tamo junto. Programação Estação 95 até as 11 da manhã. Eu daqui, você na sua casa, no seu trabalho. Você tenha excelente, excelente início da semana. Seja uma semana abençoada, com bastante prosperidade, muita saúde e alegria sempre. Nunca perca fé. Eita, previsão do tempo pra hoje, rapaz. O que você acha? Vai continuar essa chuva? Vai parar? Vai esfriar também, né? Se for pra gastar energia. 9h35 da manhã, 8h35 pelas ondas da 95. A máxima de hoje, rapaz, vai ser de 20 graus, a mínima de 16 graus com chuva. Rapaz, aquela chuva também, de novo. Obrigado, obrigado a todos, a toda a sintonia. Também o telefone já está liberadíssimo. A você que não está seguindo lá no Instagram, vá lá no Instagram e segue nós também. A você que está ouvindo ali pela internet, pelo nosso app aí, né? Bom dia. Amanhã de segunda-feira, também o telefone já está liberadíssimo, liberadíssimo. Obrigado, obrigado a todos. Alô, Pedro Romo, alô, Ponta Porã, alô, você que está na sintonia, bom dia. Tomando aquele belo cafezinho, aquele chimarrão, né? Bom dia, bom dia, bom dia. Usadão do Amizade, bom dia. A todos nossos apoiadores, excelente, excelente manhã de segunda-feira.
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1: aí, sucesso bonito de Os Monarca ao Vento. 9 horas da manhã, mais 55 minutos, 9h55 da manhã, 8h55, horário Sul Mato Grosso. Bom dia. Alô, meu amigo Agui, também dando a sintonia. Bom dia, bom dia. Todos estão tomando aquele belo cafezinho. Seja bem-vindo. Estação 95.

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Agora eu chamo o Zezinho Nante com a sanfona. Esse pessoal parece que a mulher que limpou esse violão lá em casa parece que passou quiabo no meu violão. Escorregando no colo, tá doido, senhor? Nunca vi desse jeito. 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

0: Jorge
1: e Matheus. João Vitor.
0: Oi, Jorginho.
2: Ele não sabia.

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ali para as bandas do Cascudo. Para ser mais exato, ali nas esquinas do Vaio Racha. Conheci um caboclo por apelido de Poeira, muito querido por aquela região. E ele gritava, sapateava e cantarolava um chamamé, mais ou menos desse jeito.

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Oi, oi, baixa a música. Oi, oi, acho que tá saindo no ar, tá me ouvindo? Oi, oi, oi, oi, teste som, oi, Impacto FM 95.3, tá saindo? Oi, alô, teste som, não, deixa tudo no meio a mesa dele, a regulagem. Oi, teste som, alô, teste som, deixa tudo no meio. Isso, tudo no meio, oi, oi. Oi, teste som. Oi, 1, 2, 3, testando. Testando. Impacto FM 95.3. Oi, oi, oi. Alô? Oi. Alô, teste som. Alô, teste som. Oi. Tá chegando aí. Alô, amigos ouvintes da Impacto FM 95.3. Tá me ouvindo? Bate um pouquinho, abre um pouquinho o retorno pra mim na caixinha. Oi, na caixinha mesmo. Não, é, aí. Oi, oi, teste som. Oi, oi, oi, teste som. Oi, teste som. Tá saindo. Só tem que regular a mesa, no caso. Coloca tudo assim, ó. É, 3 horas da tarde. 3 horas da tarde. Testando. Pra você que está ouvindo a gente na Impacto FM 95.3, estamos no ar. Estamos aqui testando, regulando a nossa mesa, o nosso botão. Muito boa tarde para você, meu amigo, minha amiga. Para você que está na companhia... É aí, essa. Para você que está na companhia da Impacto FM 95.3. Hoje estamos passando o dia inteiro mexendo na nova composição dos nossos estúdios aqui da Impacto FM 95.3. Peço um pouquinho de paciência, você, meu amigo, minha amiga, que nós estamos fazendo a nossa regulagem final aqui dos estúdios da Impacto FM 95.3, beleza? Só que tá saindo mono. Xande Rezende aqui na regulagem dos estúdios. Estamos aqui para melhor atender os nossos ouvintes no quesito qualidade de som. É isso, Xande, é isso. Deixa ele, pega o azul e joga o terceiro azul, esse. E, não, oi. Isso, aqui, garoto. Agora é só baixar o volume, agora tá o volume do retorno. Ou aí mesmo, pode baixar o volume do microfone, sem problema. Oi, agora sim. Impacto FM 95.3, invadindo os sentidos 24 horas no ar para você. Muito boa tarde, obrigado pela sua audiência.

Oi, oi, agora sim. Qual que é esse? Esse é o número 3. Esse é o 3, né? Beleza. É, faz a mesma regulagem que você fez nesse daqui. Não, tá na outra. Oi, teste. Isso. Isso. Oi, agora sim, cara. Maravilha. Não, nem mexe mais. É isso aí. Aí, é isso mesmo. Agora vamos regular esse aqui.

0: Oi, oi, teste som. Faz a mesma regulagem, a mesma.
1: Já tava pronto.
0: Então, tá muito grave, ó. Tá muito grave. Tira um pouquinho o grave. Oi, oi, não, não. Não, o laranjado, o laranjado, o laranjado. Oi, teste som, não. De cima, lá em cima. Oi, teste som. Oi, oi, oi, oi. Aí, aí. Aí tá perfeito, cara. Ó, muito boa tarde, Xande Rezende. Muito boa tarde aos ouvintes da Impacto FM 95.3. Coloca um pouquinho na... no seu fone, Xande. Vê como é que tá. Alô, teste som, tá me ouvindo bem? Não? Tá me ouvindo? Perfeito? Tá perfeito? Tá maravilhoso? Tô me afastando um pouquinho, tá me ouvindo? Não precisa erguer muito. Isso, alô, aí. Muito boa tarde, Xande Rezende. Muito boa tarde aos ouvintes da Impacto FM 95.3, fazendo testes aqui, tá certo? Tá perfeito? Então fechou, é isso aí, cara. Fechou.

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prazer que está aqui no palco junto com a dupla Let's Ivan. Um orgulho pra gente, ícone do chamamé aqui no Mato Grosso do Sul, Marlon Maciel. E pra quem é chamamezeiro, vai lá pra você.

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